0: passar o chapéu, acalmar o coração e daqui a pouquinho eu tô de volta. Prepare-se, senhoras e senhores, já já o Paixão Sertaneja vai retornar, tá? Trazendo músicas que valem muito mais do que ouro.
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2: 7h59.
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1: E aí, gente ligada no Popstar. Chegamos com tudo. Andressa Pires aqui na área pra gente desvendar o mundo das celebridades. E claro, com aquela fofoca fresquinha que a gente ama. Popstar está de volta. E já abrindo essa parte com uma polêmica que movimentou a internet. Vocês viram a treta na família do Fábio Júnior? O Fiuk expôs um racha familiar, tudo em meio a uma crise financeira. E a história começou lá no Dia dos Pais, gente. A polêmica gerou curiosidade em todo mundo. E a gente tá de olho, claro. Quem são os filhos de Fábio Júnior, afinal? Essa história tá dando o que falar. Mas ó, segura a emoção que a gente tem muito mais pra vocês. Não saia daí, o Popstar volta já já.

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1: De volta, e o caminho dos amantes do sertanejo está mais lindo do que nunca. Agora, meus queridos, deixa o coração falar. Deixa a viola tocar todas as respostas. E o Paixão Sertaneja continua por aqui, trazendo as canções que você adora, exatamente como deve ser.
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2: Sucesso, Jean Giovanni, Bruno Marrone.
3: Nós.

0: essa aqui realmente é daquelas músicas que você quer apertar o play ou o replay de novo e de novo e de novo, né? Se você por acaso tá aí pensando em alguém muito especial, não perca a chance de fazer uma dedicação agora. Continue com a gente aqui no Paixão, onde a música sertaneja aquece seus corações.
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1: 8:16.
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1: E aí, galera pop! Chegamos com tudo no seu Popstar. Eu sou Andressa Pires e tô super animada pra te contar o que tá bombando no universo das celebridades. Uma fofoca que tá deixando todo mundo de queixo caído lá na Índia, gente. Imagina só, irmãos gêmeos se casando com irmãs gêmeas. E pra completar essa sequência de coincidências, a cerimônia foi celebrada por padres que também são gêmeos. É ou não é pra surtar? Essa união chamou muita atenção nas redes sociais. E olha só, foi o resultado de anos de busca dos noivos pelas parceiras ideais. Que história, hein? Fica ligado, que o Popstar volta já já com mais babados pra você. Não sai daí!

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1: Retornamos, senhoras e senhores, mantendo o curso firme pelo universo da excelente música sertaneja. A viola tá afinada e o coração aguarda ansioso por novas emoções. Aqui no Paixão Sertaneja, continuamos a nossa trajetória musical com sucessos bons que aquecem o coração.

0: trem bom de ouvir, né? Essa daqui é pra gravar na memória, tenho certeza. Essa lembrança foi de algum lugar ou de alguém conhecido? Permaneça com a gente, tem uma nova sequência de sucesso chegando agora.
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1: 8h30.
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1: Popstar está de volta com mais fofoca. E essa é daquelas que agitam o mundo da velocidade. O piloto brasileiro Gabriel Bortoleto, nosso talento da Fórmula 1, confirmou que vai continuar na Audi. Isso mesmo, gente. Ele encerrou todos aqueles rumores sobre o futuro dele na F1, garantindo que tem um contrato de longo prazo com a equipe alemã. Então pode comemorar, porque o Bortoleto está garantidíssimo no grid da Fórmula 1 em 2026. Que notícia sensacional para os fãs e para o automobilismo brasileiro.

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1: E aí, continuamos assim, firmes e fortes, nessa jornada sertaneja que sempre segue em frente. Ficou por aqui? Então prepare-se, porque o melhor ainda está por vir. Com a viola afinada e a sanfona enchendo o ar, o coração não fica para trás e já pulsa no ritmo do sertanejo que a gente gosta de escutar. Aqui no Paixão Sertaneja, cada faixa musical é um trecho da nossa vida, refletindo tudo o que sentimos. Vamos lá, senhoras e senhores, agarre-se firme que o caminho é belo e as emoções estão só se intensificando.
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0: Essa música aqui é por demais de boa, né? Cada linha traz uma memória que já experimentamos. E daí, você já viveu uma experiência assim? Compartilha comigo! Seguimos em frente com hits sertanejos incríveis aqui no Paixão.
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1: 8h42.
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1: E a gente fala agora, minha gente, de uma promessa que agitou o mundo das celebridades. Carlinhos Maia, sempre ele, aprontou mais uma. Ele prometeu nada menos que uma lua de mel pro Davi Brito, caso o campeão vença a luta contra o rico Melquiades. Mas ó, teve um detalhe engraçado nessa história. O Davi, sempre esperto, tentou pedir 100 mil reais em créditos para gastar no exterior. A resposta do Carlinhos? Uma invertida bem-humorada, claro. Ele não perde a piada, né? E é isso, minha gente. Fica ligado porque a gente volta amanhã com mais bastidores, mais histórias e tudo que tá bombando por aí. Se cuida, bebe água e não esquece. Aqui é só fofoca confirmada. Até a próxima!

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0: encerramos mais uma grande edição do Paixão Sertaneja. Caminhar por essa estrada de boas tendências ao seu lado foi incrivelmente belo. Cada música trouxe memórias à tona, nos fez sorrir, emocionar e permitiu que o coração dominasse. Gente, Josimai por aqui, verdadeiramente grata pela maravilhosa companhia e pela conversa aconchegante que nós tivemos. O sertanejo vai além da música, ele envolve, relembra e transmite verdade. Seguinte, moçada, vou encerrando por aqui, mas não fica triste não, porque a nossa próxima aventura já está no calendário. Até o nosso próximo encontro, preserve-se, cuide-se, busque inspiração e siga deixando a vida seguir o ritmo encantador da música sertaneja.
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0: Cheirinho especial, aromas suaves ou mais luz já trazem conforto. O lugar onde vivemos influencia muito nosso bem-estar. Para se exercitar sem desistir, se está parada, inicie com 10 minutos diários, caminhada ou alongamento. Constância é o segredo. Depois de 2 semanas, aumente gradualmente. Seu corpo responde melhor assim, viu? Por fim, crie um ambiente de palavras boas. Observe o que você consome. Conversas, redes sociais. Siga perfis inspiradores. Reduza o que drena e comece o dia com uma frase positiva. Esse ambiente de palavras influencia seu humor e energia. Fique ligadinha. Volto rapidinho com mais dicas e muito carinho aqui no Toque de Mulher.
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Oi, gente! Até que enfim chegamos com a nossa Noite da Conte de sexta-feira. Eu sou a Patrícia Stephanie e te faço companhia com cerveja, quer dizer, com certeza, a partir de agora. A galera do bar aí, meu amor, que levante o copo, viu? Obrigada pelo carinho, pela sua audiência. Pra galera que tá trabalhando, com certeza, muito obrigada pelo carinho e também pela sua audiência, dando carona pra gente. Bora começar, então, mais uma edição assim, ó, recheada de coisas incríveis, de músicas maravilhosas. Pra gente poder abrir a nossa Noite da Conte, edição do dia 21 de agosto, tá acabando o mês, graças a Deus. Quem vem? Bruno e Rafa, solteiro por opção. Dá volume porque a gente só tá começando.

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0: 914.
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4: Oi, gente. Que delícia ter vocês de novo aqui com a gente no Toque de Mulher. Andressa Pires chegando com aquele abraço apertado para cada uma de vocês que nos acompanha. E olha, pra gente começar essa parte do programa com o pé direito, eu trouxe uma dica que faz toda a diferença no nosso dia a dia, sabia? É sobre incluir proteína em todas as refeições. Parece simples, mas ajuda muito. Um ovo no café da manhã, um iogurte natural no lanche, frango ou feijão no almoço. Pequenas escolhas que controlam a fome, dão uma força para a massa muscular e ainda mantém nosso metabolismo ativo. E o melhor, ajuda a diminuir aquela vontade de beliscar doces. É um toque de carinho com você mesma. Fica ligadinha, porque a gente já volta rapidinho com mais dicas e muito mais energia aqui no Toque de Mulher. Não sai daí!
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0: Jota Quest, valer o dia pra gente fechar o nosso primeiro bloco da nossa noite da Cote. Calma que tem mais músicas pra você curtir daqui a pouquinho comigo. Então o que você faz? Dá volume, fica comigo. Obrigado pelo carinho e pela sua audiência. Já já tem muito mais.
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2: 9h32.
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1: Olá, minhas queridas. Que bom ter vocês de volta aqui com a gente no Toque de Mulher. Eu sou a Andressa Pires e estou super animada para mais essa nossa conversa gostosa, cheia de dicas que fazem a diferença no nosso dia a dia. E para começar, que tal a gente falar sobre o poder das pequenas surpresas? Aquelas que aquecem o coração, sabe? Não precisa ser nada caro, não. Uma música que a pessoa que você ama gosta tocando quando ela chega em casa, por exemplo. Ou aquele doce preferido que você comprou no caminho só para agradar. Até mesmo uma foto antiga, mandada com uma mensagem bem carinhosa, já cria um momento especial e único. Porque a surpresa, minhas amigas, é um gesto que mostra o quanto a gente presta atenção no que faz o outro feliz. É a nossa atenção transformada em carinho, em afeto. E isso vale ouro. Fica a dica pra gente espalhar mais amor por aí. E olha, o Toque de Mulher tá só começando. Já já eu volto com muito mais pra gente nessa nossa parte. Não sai daí.
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0: 9h44.
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4: Ah, que delícia ter a sua companhia por aqui, minha amiga. Um abraço bem apertado para todo mundo que tá ligadinha no Toque de Mulher. E pra gente terminar essa parte do nosso programa com o coração quentinho, eu tenho uma dica que faz toda a diferença pra nossa autoestima, sabia? É simples, celebre as pequenas conquistas. No fim do seu dia, pense em três coisinhas que você fez bem. Pode ser algo super simples, como ter cumprido um compromisso, resolvido um pequeno problema, ou até mesmo ter levantado da cama num dia que parecia difícil. Valorizar essas pequenas vitórias ensina o nosso cérebro a enxergar o nosso próprio valor. E isso constrói uma confiança sólida. É um carinho com a gente mesma, né? Muito obrigada pela sua sintonia, pelo seu carinho de sempre. Foi uma delícia estar com você. O Toque de Mulher volta no mesmo horário, com muito mais pra gente conversar. Um beijo enorme e até lá!
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0: Bom, Tia FM, onde você estiver, muito obrigada pelo carinho, pela sua audiência. Vamos fofocar, gente, bora, porque tem fofoca chegando. E olha, o carnaval acontece só no ano que vem, mas já tá rolando uns bafafá, sabe? Pois é, uma história inusitada nos bastidores, dos bastidores do carnaval, veio à tona. Segundo o portal Léo Dias, o posto de rainha de bateria da Unidos da Tijuca, ocupado por Milady Mihaly no carnaval 2026, já tinha sido destinado a outra pessoa. De acordo com a publicação, o empresário teria pago R$330 mil à escola para presentear a então namorada, a Tati Minerato, com o posto. O valor teria sido, então, negociado, já que o cargo custaria, assim, R$500 mil, tá? Só que antes do anúncio oficial, o casal terminou após uma briga. O empresário, então, decidiu não entregar mais o posto da Atati. Foi aí que a Milady entrou na história. Ela teria sido apresentada ao empresário por uma assessora, conquistado a simpatia dele e assumido, então, o posto sem pagar pelo cargo. Gente, babado, babadeira. Milady Mihaly ganhou o posto de rainha após briga de casal. Ih, já a gente volta, peraí.
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2: 10 e 2.
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6: 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Ficam intimados os mesários para comporem as mesas no dia e lugares designados às 7 horas, horário de Brasília. Anderson Fernandes Vieira, juiz da 18ª Zona Eleitoral, Mirassol do Oeste.
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0: 10 e 6.
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2: Estamos de volta com mais músicas. Dá volume porque tá chegando Heitor e Murilo, a participação de Luísa Martins em Botecado.

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0: você estiver, Rádio Conte, Edson e Hudson, por te amar assim. Eita, que música linda nesta sexta-feira, né? 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Já já eu volto com mais, tá? Pera aí.
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2: 10h28.

0: 10h28.
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2: Onde você estiver, Rádio Conte, descrição perfeita pra gente já abrir logo com Lucas Barros.

0: 10h42.
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0: Jefferson Moraes, De Frente Pro Bar. Eita, que essa música vai muito bem numa sexta-feira. Obrigada, como é hoje, né? Ó, muito obrigada a você que tá trabalhando e tá sempre com a gente. Aos aniversariantes do dia, a galera tá contando o tempo aí, aos minutos, porque daqui a pouquinho já é sabadão e vão estar trocando de idade, trocar idade no final de semana. Eita, coisa boa. Já, já eu volto, a gente vai curtir Beyoncé, Gustavo Lima e muito mais. O que que você faz? Fica aí e agora presta atenção nas próximas dicas dos melhores parceiros com a gente aqui na Conte FM.
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2: 10h57.
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5: E aí, galera antenada? Que bom ter você aqui com a gente, conectadíssimo no Link. Que energia boa que a gente sente logo de cara, né? É um prazer enorme estar junto com você nessa jornada de informação e entretenimento. A gente já chega com tudo, movimentando os assuntos mais quentes do momento. E olha, tem coisa boa demais pra rolar por aqui. E pra começar, vamos falar de um alerta importante que a Bianca Andrade, a Boca Rosa, fez. Ela revelou detalhes da internação que teve e contou que foi diagnosticada com pielonefrite. Pensa bem, ela chamou atenção para a infecção urinária silenciosa, que segundo ela pode ser bem perigosa e levar até a morte. Um recado sério para a gente ficar de olho na saúde, né? É sempre bom lembrar que cuidar da gente é prioridade. Mas calma, porque o papo tá só começando. Já já eu volto com muito mais. Fique ligado na gente, porque o Link tá só esquentando.

0: 11 horas.
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2: Estamos de volta. Excelente sexta-feira pra você com a nossa Noite da Conte. E eu falei, né, que ele ia vir cantar pra gente. Foi Gustavo Lima, Saudade da Minha Vida.
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1: 11:14.

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1: Olá, queridos. De volta com vocês aqui no Link. A gente segue com a nossa interação e muita informação que movimenta o mundo dos famosos. É sempre bom ter a sua companhia, sabe? E olha, falando em nomes que marcaram e continuam marcando, a gente tem uma notícia que tocou muita gente. O cantor Luciano Camargo, de 53 anos, lamentou profundamente a morte da atriz Laura Cardoso. Ela, que nos deixou aos 98 anos de causas naturais, ela é uma figura icônica. O Luciano fez questão de detalhar a relação que tinha com a Laura logo depois de ter citado ela numa entrevista pouco antes do falecimento da atriz. É um momento de muita emoção e reconhecimento por toda a trajetória da Laura Cardoso, né? E a repercussão dessa homenagem do Luciano mostra o carinho que o público e os artistas tinham por ela. Fique ligado, porque tem muito mais vindo aí no Link.
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0: a gente fecha muito bem com Maluma. Ó, já tem o nosso último bloco musical por aqui nessa edição de sexta-feira. Então fica, porque tem sucesso atrás de sucesso já.
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2: 11:33.
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5: E aí, galera antenada, sejam muito bem-vindos ao Link, a sua conexão direta com o que há de mais quente no mundo do entretenimento. Já chegamos com aquela manchete que tá dando o que falar nas redes. A VTube, gente, completou 26 anos. E pra comemorar, ela armou uma festa super diferentona, viu? O próprio Eliezer, marido dela, não perdeu a chance de ironizar, soltando um diarromba pra descrever a celebração. Pelo que a gente soube, a influenciadora reuniu os amigos para participar de uma oficina. Isso mesmo, uma oficina. Saiu do tradicional e foi para algo bem criativo. Fico aqui imaginando qual foi o tema dessa oficina, hein? Será que foi de arte, culinária ou algo totalmente inusitado? O que importa é que a galera se divertiu e a festa com certeza foi única. VTube sempre surpreendendo, né? E olha, daqui a pouquinho tem mais link pra você.

0: 11:34.
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2: Onde você estiver, Rádio Conte, estamos de volta com a reta final da nossa edição de sexta-feira da Noite da Conte. E eu vou falar pra você, a gente vai curtir Xamã, a gente vai curtir Pedro, Paulo e Alex, Luan Pereira e agora, para abrir, Zé Neto e Cristiano, Pátio do Posto.
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1: Ei, pessoal, que bom ter você com a gente sintonizado no Link. Para começar, a gente tem uma notícia que tocou o coração de muita gente, sabia? A fisioterapeuta da Glória Menezes abriu o jogo sobre como a atriz ficou depois da partida do Tarcísio Meira, lá em 2021. Segundo ela, foi um impacto e tanto, sabe? A Glória, que nos deixou recentemente aos 91 anos no Rio, realmente sentiu essa perda de uma forma muito profunda. A frase foi clara, ela perdeu um pedaço ali. É o que ficou na memória de quem conviveu de perto com essa lenda da nossa televisão. Uma história de amor e parceria que marcou gerações. E olha, o nosso programa vai ficando por aqui nesta parte. Quero agradecer demais a sua companhia, a sua audiência que faz o Link acontecer. Foi um prazer enorme estar com você. A gente se encontra na próxima edição do Link, com mais informação, mais entretenimento e o melhor da nossa rádio. Um abraço e até a próxima. Valeu!
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Passageiro. É, Roberta Campos, Vika, pra gente poder fechar muito bem a nossa edição de sexta-feira. E ó, o sabadão bem na porta, gente. Obrigada pelo carinho, pela sua audiência. É sempre muito bom te fazer companhia, tá, gente? Em casa, no trabalho, sítio, chácara, fazenda, na carona, onde você estiver curtindo a gente, de qualquer lugar do planeta, inclusive pelo nosso aplicativo ou pelo site, ó. Um beijo. Eu sou a Patrícia Stephanie, volto segundona. Obrigada, gente. A direção geral é dele, do Dr. Rodrigo Barbosa. Tchau. Noite da 11:55.

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2: Meia-noite, 56.

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2: 2:44.

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2: 2:53.

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Bom dia, minha gente querida. Que alegria imensa ter você sintonizado com a gente neste sábado 22 de agosto de 2026. Eu sou Pedro do Vale e tá começando mais um Som do Campo, o seu programa para começar o dia com o astral lá em cima. Muita música boa, informação e aquela dose de fé que a gente tanto precisa. A Rádio Conte 101,5 FM é o seu ponto de encontro, onde você estiver. E pra gente nutrir a alma nesta parte do Som do Campo, nada melhor que a sabedoria dos Salmos. O Salmo 17 nos lembra da proteção divina, dizendo: "Protege-me como a menina dos teus olhos, esconde-me à sombra das tuas asas." É uma imagem linda que nos traz segurança. E mesmo nos momentos de angústia, quando a gente se pega perguntando: "Até quando, Senhor?" Como no Salmo 13, a gente encontra a confiança para virar o jogo. "Eu, porém, confio em teu amor leal." Uma mensagem poderosa para a gente levar para o dia de hoje. Para falar com a gente, tirar dúvida, pedir uma música, tem o nosso Facebook Conte Mirassol, o Instagram @RádioConteMirassol e o nosso WhatsApp 99990-4664. Manda seu recado. E agora, para embalar o seu sábado, para começar a nossa parte musical com o pé direito, prepare-se, que vem aí um clássico que todo mundo adora, um sucesso que marcou época. Fica ligado, porque Gilberto e Gilmar chegam com 1, 2, 3.

dia, gente! Que energia boa nessa manhã de sábado com Som do Campo. A Rádio Conte, 101,5 FM, está no ar, onde você estiver. Curta essa nossa parte, mande um oi no WhatsApp 99990-4664. E siga a gente, Conte Mirassol no Face, @Rádio Conte Mirassol no Insta.

0: rapidinho, mas já voltamos. 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Fique ligado, onde você estiver.
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2: 4:15.
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0: 4:18.
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2: Bom dia, meu amigo, minha amiga. Estamos de volta e o Som do Campo tá de volta. 101,5 FM, levando muita música boa e aquela companhia gostosa para começar o seu dia. Onde você estiver, um alô especial para Maria Madalena de Souza, o Ade Júnior e todo o pessoal aí do Margarida Alves, que tá ligado na gente. E para você que nos acompanha nesta parte do programa, prepare o coração, porque vem aí um clássico, uma verdadeira joia da nossa música sertaneja.

Bom dia, Mirassol e região. Que energia boa na Rádio Conte, 101,5 FM. Onde você estiver, estamos juntos no som do campo. 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Quer falar com a gente? WhatsApp 99990-4664. Siga @Rádio Conte Mirassol.

0: bom dia, meu amigo, minha amiga do campo e da cidade. Que energia boa aqui no Som do Campo. Sempre com você na Rádio Conte 101,5 FM. E olha só, tem mais música e informação boa vindo por aí. Mas antes, um recadinho rápido dos nossos parceiros. Fica ligadinho, hein? É só um tiquinho. A gente já volta com muito mais para animar o seu sábado. E se quiser falar com a gente, chama lá no Whats 999904664. No Facebook é Conte Mirassol. No Insta, arroba Rádio Conte Mirassol. 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
2: 4h29.
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0: 4h49.
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2: Bom dia, minha gente. Que alegria, estamos de volta. O rádio não para e o carinho de vocês também não. Um alô especial para Maria Edi, lá na comunidade Sete Galhos, e também para Rayane Araújo e para todos que estão ligadinhos com a gente. Essa é a Rádio Conte, 101,5 FM, onde você estiver. E para continuar essa manhã animada, se prepara. Zezé de Camargo e Luciano, com Serafim e seus filhos. Vem com a gente.

0: dia, gente! Que energia boa na Rádio Conte, 101,5 FM. Onde você estiver, a gente te encontra. Nesta terceira parte do Som do Campo, o clima é de festa. Agora rapidinho pro nosso intervalo. Fica ligado, o zap é 999904664. No Insta, @ Rádio Conte Mirassol. Voltamos já!
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2: 4h59. 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

0: 5 e 5.
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2: Bom dia pra você que tá aí na escuta. Estamos de volta aqui na Rádio Conti, 101,5 FM, onde você estiver. Um alô especial pra Sônia de Jesus, pro Geraldo lá em Quatro Marcos, pra Maria Rosa Paiva e pro José Pereira, que estão sempre ligadinhos com a gente.

Bom dia, meu povo! Seguimos firmes com o Som do Campo, aqui na Rádio Conte, 101,5 FM. 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

0: dia, gente boa! Que energia na Rádio Conte, 101,5 FM, onde você estiver. Na quarta parte do Som do Campo, a gente vai rapidinho para um breve intervalo, mas já já voltamos com muito mais. Fica ligado nas nossas redes, Conte Mirassol no Face, @ Rádio Conte Mirassol no Insta e Zap no 99990-4664.
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2: 5:14.
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0: 5h26.
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0: 5h33.
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2: Bom dia, meu povo. Estamos de volta. Sim, senhor. É a Rádio Conte 101,5 FM, onde você estiver, levando o som do campo até você nesta parte do programa com muita energia. E já quero mandar aquele alô carinhoso. Um bom dia especial para Luzia Alves, pro Valmir César lá em Porto Esperidião e para Kátia em Glória do Oeste. Um alô também com todo o nosso carinho para Cleide Azevedo, que está ligadinha com a gente em Curvelândia. Obrigado demais, gente, pelo carinho e pela companhia de sempre. É bom demais ter vocês aqui, viu? E para seguir nesse ritmo contagiante, já preparei um clássico, uma daquelas que não pode faltar no nosso sábado, para você aumentar o volume aí.

Bom dia, gente querida. Que vibração incrível no som do campo, aqui na Rádio Conte, 101,5 FM. 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Bom demais.

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1: Bom dia, Brasil. Bom dia para você que tá ligado com a gente no Som do Campo, aqui na Rádio Conte, a 101,5 FM. A rádio que tá sempre com você, onde você estiver. Que energia sensacional, hein? Mas agora, segura um instantinho aí que a gente vai fazer uma rapidinha. Aquele nosso intervalo esperto, para você ir tomar um café, esticar as pernas, ou cola lá no Facebook Conte Mirassol e no Instagram @RádioConteMirassol. Vai lá, participa. Já voltamos com muito mais Som do Campo.
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3: 5h45.
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0: 5h52.
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2: Bom dia, bom dia. Estamos de volta com o Som do Campo, que segue firme na Rádio Conte, 101,5 FM, onde você estiver. Um alô pro Celso Joaquim, sempre ligado, pro Aparecido em Quatro Marcos, pra Ana Lúcia lá na Fazenda Dois Irmãos e um abraço especial pra Dona Francelina, em Porto Esperidião.

0: cidade.
1: Bom dia, minha gente. Que energia boa tomando conta do seu sábado aqui na Rádio Conte 101,5 FM. É o som do campo no ar, trazendo sempre o melhor para você, onde você estiver. E olha só, a gente vai rapidinho para um breve intervalo comercial, mas não sem antes agradecer a quem faz essa energia acontecer. 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Já já a gente volta com muito mais som do campo para agitar sua manhã. Fique ligado na 101,5 FM. Siga a gente no Facebook Conte Mirassol, no Instagram arroba Rádio Conte Mirassol. Não sai daí, é rapidinho.
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3: 5h59.
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0: 6 e 9.
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0: 6h15.
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2: Bom dia! Estamos de volta com toda a energia do som do campo, aqui na Rádio Conte, 101,5 FM. Que bom ter você com a gente nessa parte. Um abraço pro Marcelo Moraes, pra Maria Cristina, pro Dinei lá em Porto Estrela e pra Maria José Soares. Manda seu zap 999.

9046664. Acompanhe a gente, Conte Mirassol, no Face, @ Rádio Conte Mirassol, no Insta, Rádio Conte, onde você estiver. E agora, para embalar o seu dia...

Bom dia, galera! Que energia boa aqui no Som do Campo, 101,5 FM, onde você estiver. 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

0: Bom dia, galera! Som do Campo, na Rádio Conte 101,5 FM, onde você estiver. É hora do nosso rapidíssimo intervalo. Não saia daí, daqui a pouco a gente volta com muito mais. Siga Conte Mirassol, @ Rádio Conte Mirassol e chame no zap 99990-4664. Volto já!
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2: 6h29.
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0: 6h37.
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2: Bom dia, bom dia, bom dia. Estamos de volta com o Som do Campo, na Rádio Conte 101,5 FM, onde você estiver. Que alegria ter sua companhia neste sábado maravilhoso. E o rádio vai chegando em todos os cantos, levando música, informação e alegria. Um alô especial para Dona Edith e a Clara Vitória. Um abraço apertado para vocês e para o seu Sebastião, que mandou um áudio para gente.
3: Bom dia, Pedro Valo, tudo bem? Com vocês aí, espero que sim, se Deus quiser. Pedro, manda uma música pra nós aí, qualquer um que tiver aí na ponta da agulha aí, pra ouvir agora de manhã, oferecer pra vocês da rádio, pra minha família, quem tiver na escuta, mais um dia que vem, se Deus quiser. Tchau, muito obrigado.
2: Essa moda vai pra você, meu amigo, e um grande abraço pra todos vocês que nos acompanham. Manda um recado no nosso WhatsApp, é o 999904664. Siga a gente no Instagram, @radioconte_mirassol, e no Facebook, Conte Mirassol. Agora se prepara, porque o Jean e Marcos vêm aí com um sucesso que é pura emoção, viu? Um clássico que todo mundo ama e canta junto. Pode aumentar o volume, porque a próxima é pra tocar o coração. Música.

dia, bom dia. Que energia boa na sua Rádio Conte, 101,5 FM. Seguimos juntos no Som do Campo, com muita música e informação para você. Manda um alô no nosso WhatsApp, 99990-4664. Rádio Conte, onde você estiver.

0: a gente. Que energia boa aqui na Rádio Conte, 101,5 FM. Onde você estiver, no Som do Campo, nessa oitava parte, a gente faz uma pausa rápida. Mas já já estamos de volta. Aproveita e nos segue. Facebook é Conte Mirassol. No Insta, @ Rádio Conte Mirassol. E o WhatsApp é 999904664. É rapidinho.
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2: 6:46.

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0: 7 e 2.
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0: 78.
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2: Bom dia, meu povo animado. Que alegria estar de volta com você, que já está ligadinho na 101,5 FM. Esse é o Som do Campo, a sua companhia perfeita para essa manhã de sábado aqui na Rádio Conte, onde você estiver. E vamos mandando mais um abraço especial para a nossa audiência que nos acompanha com tanto carinho. Alô para Carmélia e para Nivalda Masson. O nosso muito obrigado pela participação e pelo carinho de sempre. O Som do Campo é feito com vocês e para vocês, sempre com essa energia lá em cima. Quer mandar um alô, pedir um recado? É fácil. Nosso WhatsApp está de portas abertas. Anota aí, 99990-4664. Manda sua mensagem pra gente. E pra ficar por dentro de tudo, segue a gente no Facebook, Conte Mirassol, e no Instagram, @RádioConteMirassol. A gente segue junto com muita alegria e boa energia aqui na Rádio Conte. Vem com a gente, que o som do campo não para.

0: dia, família que acompanha o Som do Campo aqui na Rádio Conte. Que energia boa nesse sabadão. Chegamos a mais um intervalo, mas é rapidinho, tá? Daqui a pouco a gente volta com mais do melhor do campo pra você. 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Não sai daí não, fica ligado na 101,5 FM, a Rádio Conte, onde você estiver.
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2: 7:18.
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0: 7h23.
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2: Bom dia, meu povo. Que alegria ter você de volta aqui na Rádio Conte, 101,5 FM. Chegamos com força total nesta parte do Som do Campo. Onde você estiver, a gente tá junto. E olha só que bacana, aquele alô especial vai agora pro Claudemir, lá no Rancho Alegre. Um abraço carinhoso também pra Dona Maria Edite Maria de Jesus, que mandou um áudio pra gente.
3: Bom dia, Pedro do Vale. Tudo bem com você? Pedro do Vale, gostaria de ouvir uma música aí com o Tião Carreiro, Boiadeiro de Palavra. Preciso para todos vocês aí da Conte, para quem gostar da música. Que Deus nos abençoe o nosso dia.
2: Que legal. E alô, alô também para Eva Melo. É muito bom saber que tem gente espalhada por tantos lugares acompanhando o Som do Campo. Continue com a gente, porque ainda tem muita coisa boa por aqui. Nas redes sociais é Conte Mirassol no Facebook e @RádioConteMirassol lá no Instagram. Vem com a gente.

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1: Bom dia, gente animada. Chegando junto com você neste sabadão, pra te fazer aquela companhia boa, viu? É a Rádio Conte, 101,5 FM. Onde você estiver, manda um alô pra gente. Participa. Nosso WhatsApp é o 999-90-46-64. E nas redes é Conte Mirassol no Facebook e arroba Rádio Conte Mirassol no Instagram. Vem com a gente. O dia tá só começando.

0: bom dia, meu amigo, minha amiga. Que sábado animado no seu Som do Campo. A gente vai rapidinho pro intervalo, mas volta já já. Não esquece de mandar seu recado no nosso WhatsApp. 999904664. É a Rádio Conte, 101,5 FM, onde você estiver.
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2: 7h33.
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0: 7h38.
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2: Bom dia, bom dia. Estamos de volta com o Som do Campo, aqui na Rádio Conte, 101,5 FM, onde você estiver. Aquele abraço enorme para Jacira Anjos, na Chácara Nossa Senhora Aparecida. Para Lúcia Lopes, no Roseli Nunes. Para o João Batista, essa moda vai para você. Para todos que estão na escuta do Som do Campo. Fique ligado. Música.

Bom dia, minha gente! Que alegria estar com vocês aqui na Rádio Conte, 101,5 FM, onde você estiver. Eu sou Pedro do Vale e o Som do Campo segue animado nesta parte do programa. 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Fique ligado na gente. É Conte Mirassol no Facebook, arroba Rádio Conte Mirassol no Insta e nosso WhatsApp 99990-4664. Vamos que vamos!

0: dia, gente animada! Que energia boa aqui no Som do Campo, na Rádio Conte, 101,5 FM. É a rádio onde você estiver, trazendo o melhor do campo para sua casa. Fica ligado na nossa programação, manda um alô pra gente no WhatsApp 9999-4664 e segue a gente no Facebook Conte Mirassol e no Instagram @ Rádio Conte Mirassol. Daqui a pouquinho a gente volta com muito mais. Agora, um breve intervalo e a gente já tá de volta.
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2: 7h49.
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Bom dia, gente boa! Que energia, que manhã sensacional passamos juntos aqui na Rádio Conte, 101,5 FM. Onde você estiver, chegamos agora nesta parte final do nosso Som do Campo. E meu coração está cheio de gratidão pelo carinho da sua audiência e pela companhia que você nos fez nesta manhã. Foi um privilégio ter você sintonizado com a gente. 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Você nos encontra sempre, para não perder nada, no nosso Facebook Conte Mirassol, no Instagram arroba Rádio Conte Mirassol. E pode mandar sua mensagem, seu recado, seu alô, no nosso WhatsApp, o 999904664. Anota aí. Eu sou Pedro do Vale, e em nome de toda a equipe do Som do Campo, desejo um sábado incrível para você. Muito obrigado pela sintonia, por estar com a gente neste sábado 22 de agosto de 2026. Um grande abraço e até a próxima. Tchau!

0: 7h59.
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3: No agronegócio, o preço da soja registra nova alta, aproximando-se de R$ 155. Os preços da soja no Brasil seguem em ascensão, firmes. Essa valorização é resultado de uma combinação de alta demanda, dólar valorizado e cotações em Chicago em elevação. Essa conjuntura impulsiona o grão, que já se aproxima dos R$ 155. Produtores e investidores, atentos a essa movimentação que impacta o setor.
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4: 8:03. 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

0: Deixe a trilha sonora do seu dia por nossa conta e vamos à luta. É sabadão, muito bom dia pra todo mundo. O Evandro aqui te fazendo companhia em mais uma edição do Bom Dia Conte, com música, com informação, com dicas astrais, com dicas de economia, com a sua participação aí. Muito bom dia, um excelente final de semana pra você sintonizado. Vamos juntos, você participa, ó, 99990-4664. Manda o seu alô, pede sua música, participe, faça junto com a gente mais uma edição do nosso Bom Dia Conte, nesta manhã do dia 22 de agosto de 2026. Retinha final já do oitavo mês do ano, hein? Tá passando depressa. Dia do supervisor escolar hoje, dia do coordenador pedagógico e é dia mundial do folclore. Na religião, dia de Nossa Senhora Rainha, faltando 131 dias para a chegada de 2027. Parabéns, aniversariantes do dia. Felicidades, realizações e tudo de bom para você aí, tá bom? Bom dia, continuar. Bom sabadão, bom final de semana.
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0: 8 horas e 6 minutos. A fortuna que o dinheiro não compra. Vou te contar a história da Dona Helena. Dona Helena passou boa parte da vida levando uma vida simples. Morava numa casa confortável, cuidava das suas plantas, fazia compras no mercado do bairro, conhecia os vizinhos pelo nome e tinha uma rotina que não parecia extraordinária para ninguém. Não tinha grandes luxos, mas conhecia uma coisa que muita gente passa anos procurando. Gostava da vida que tinha. Até que um dia, ganhou na loteria. No começo, a mudança parecia um sonho. Vieram a casa maior, o carro novo, as viagens, os investimentos, os presentes para a família e uma conta bancária que permitia comprar coisas que antes ela só imaginava. Dona Helena dizia que finalmente poderia aproveitar a vida sem se preocupar com dinheiro. Só que aos poucos, uma coisa curiosa aconteceu. Quanto maior ficou o patrimônio, maior ficou a preocupação. Ela começou a acompanhar investimentos, contratar pessoas para administrar seus bens, cuidar de imóveis, resolver problemas, atender pedidos, desconfiar de quem se aproximava, pensar no futuro e tentar proteger aquilo que havia conquistado. O telefone passou a tocar o dia inteiro. As decisões se multiplicaram. A casa ficou maior, mas a cabeça também ficou cheia. O tempo passou e certa manhã, Dona Helena estava sentada em uma varanda enorme, olhando para um jardim que quase não tinha tempo de aproveitar. Lembrou de uma época em que tinha muito menos dinheiro, mas levantava cedo, tomava seu café tranquilamente, cuidava das plantas, conversava com os vizinhos e sabia exatamente o que precisava fazer naquele dia. E percebeu uma coisa que dinheiro nenhum conseguia comprar. Ela tinha conquistado conforto, mas tinha perdido tranquilidade. Não era o dinheiro que fazia mal. O problema era ter permitido que a preocupação ocupasse todos os espaços que antes pertenciam à vida. Isso pode acontecer com qualquer um de nós, mesmo sem ganhar na loteria. A gente trabalha para conquistar mais, compra mais, assume mais compromissos, aceita mais responsabilidades, tenta dar conta de tudo e quando percebe, está vivendo uma vida cheia de coisas, mas com pouco espaço para respirar. Tem gente que descansa o corpo, mas nunca consegue descansar a cabeça. Deita na cama e continua trabalhando por dentro. Janta pensando no problema de amanhã. Está com a família, mas a mente está em outro lugar. Conquista uma coisa, imediatamente começa a se preocupar com a próxima. E talvez seja aí que a gente precise entender que bem-estar não significa ter uma vida sem problemas. Significa não deixar que os problemas ocupem todos os espaços da vida. Dona Helena começou a mudar sua rotina. Não vendeu tudo, não abandonou o conforto que havia conquistado, apenas começou a recuperar aquilo que tinha deixado pelo caminho. Voltou a cuidar das plantas, retomou os cafés demorados, passou a dizer alguns não e descobriu que nem toda oportunidade precisava ser aproveitada, nem todo problema precisava ser resolvido imediatamente. e uma coisa simples voltou a fazer parte dos seus dias. Silêncio. Porque quando a cabeça passa muito tempo cercada de preocupações, até o silêncio parece estranho. Mas é nele que a gente começa a ouvir coisas que o barulho da vida não deixava perceber. Talvez você não tenha milhões na conta. Talvez tenha uma empresa, uma casa, uma família, um emprego, contas e responsabilidades. Mas a pergunta continua sendo importante. Quanto da sua vida está sendo ocupado por aquilo que realmente importa e quanto está sendo ocupado por preocupações que você carregou para dentro de casa, para dentro do descanso e até para dentro do sono? Cuidar da saúde mental também é aprender a reconhecer os limites. É entender que nem tudo depende de você, que algumas coisas podem esperar e que descansar não é perder tempo. Dona Helena ganhou na loteria e passou anos tentando administrar uma fortuna. No fim, descobriu que a maior riqueza que tinha deixado escapar era justamente aquela que possuía quando tinha muito menos: a paz de espírito. E talvez essa seja uma boa lembrança para levar com você hoje. Não permita que a busca por uma vida melhor faça você esquecer de viver a vida que já tem. Porque prosperidade é poder conquistar coisas, mas bem-estar é conseguir desfrutá-las em paz. Reflita sobre isso. Boa manhã, bom sabadão.

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0: Muito bem, bom dia, 8h20. 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
9: 8h22.

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1: Olá, meus amores. Letícia Leal aqui no Guia Astral. Nesta primeira parte do programa, vamos direto às previsões de Áries, Touro e Gêmeos. Vamos lá.
2: Áries, Touro, Gêmeos.
1: Áries, assuntos familiares e domésticos em destaque. Encare essa experiência, autonomia e liberdade. Cor do dia, branco. Número da sorte, 17.
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1: Touro. Foco nos estudos e comunicação. Expresse o que pensa. Novos caminhos e possibilidades surgem. Cor do dia, azul. Número da sorte, 60.
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1: Gêmeos. Dia importante para investimentos e pagamentos. Foco profissional é chave para seus resultados. Novas formas de lidar com as finanças. Cor do dia, âmbar. Número da sorte, 3. Daqui a pouquinho eu volto com mais previsões do Guia Astral. Não saia daí.
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3: Pois é, daqui a pouquinho tem mais uma rodada de previsões. Bom dia para você que está encarando a manhã de sabadão no batente. Bom dia para você que está de boa, já aproveitando, curtindo aí o final de semana. Bom dia, Júlia Cevalli. Oi, Júlia. Boa manhã, bom sabadão, ótimo final de semana. 8h24 agora.
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Ana Castela tocando aqui no nosso Bom Dia Conte. Boa manhã pra todo mundo. É sabadão. Bom final de semana pra você curtindo. Pessoal que tá ouvindo aí nos assentamentos, pra você que acompanha nas comunidades, espalhados aí em toda a nossa região. Muito obrigado pela companhia. Uma boa manhã. Excelente sabadão aí pra você. E nós vamos juntos por aqui até meio-dia. Sua música preferida rolando. Você participa aí, ó. Pede a sua também, tá? 99990-4664, agora 8h27.

0: Gabriel Tocondo aqui para fechar mais uma sequência. Is on me, agora são 8 horas e 30 minutos. 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
0: Muito bem, boa manhã, 8h32. 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
4: 8h35.

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1: E chegou a hora de conferir mais previsões para o seu signo.
0: Câncer, Leão, Virgem.
1: Para você, canceriano, canceriana, é importante olhar para si, para suas necessidades emocionais. O céu indica a abertura para inovar amizades e o contato com pessoas que agregam novos valores. Que maravilha! Sua cor é o lilás e o número da sorte, 29.
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1: Para Leão, é importante refletir sobre a liberdade e como gerenciar sua vida com autonomia. O autoconhecimento é primordial para bons resultados. Para os leoninos, verde oliva é a cor e o 15, o número da sorte.
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1: E você, virginiano, virginiana, é importante se abrir para o novo, encarando a experiência como um fator importante para o desenvolvimento e autoestima. Que energia boa! Sua cor é o preto e o 7 é o número da sorte. Daqui a pouco eu volto com as previsões para Libra, Escorpião e Sagitário.
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3: Pois é, já tem mais previsões astrais aqui na nossa manhã. Bom sabadão para todo mundo. Bom dia, Marlene. Tá ligado aí na Coab Juruena. Carmen Silva também tá com a gente participando. A Carmen mandou um áudio aqui pedindo música. Cadê?
4: Bom dia, Silmara. Bom dia, Evandro. É a Carmen Silva aqui do Bandeirante 2. Evandro. Tem como você rodar pra minha música do R Som Pica-Pau? Animar, esquentar mais, gente, esquentar o sabadão, né? Já tá quente, né, Evandro? Vai esquentar o sabadão. Eu fiz pro meu esposo José, pro Leonor, pro José Gabriel, pro Cê, pra minha irmã Silvana lá no Parque da Serra, meu irmão Valdo Braga, e pra você e pra Silmara. Tá quente, Evandro, tá quente. Vamos botar pra ferver.
3: Valeu, Carmen Silva. Bom dia, bom sabadão.
4: Meu irmão tá aqui na escuta do programa.
3: Valeu, obrigado pela companhia. Boa manhã, um ótimo sabadão aí, tá bom, Carmen? O conselheiro do Tribunal de Contas do Estado, TCE, Antônio Joaquim, determinou a retomada de uma licitação do Consórcio Intermunicipal de Desenvolvimento Econômico, Social, Ambiental e Turístico do Complexo Nascentes do Pantanal, Cidesat, estimada em 21,8 milhões de reais. O objetivo do negócio milionário do consórcio, que representa 14 municípios da região sudoeste de Mato Grosso, é a contratação de uma tecnologia baseada num sistema eletromagnético para controle de pragas, limpeza de caixa d'águas e afastamento de pombos. Segundo informações de uma representação de natureza extrema, RNE, que tramita na Corte de Contas, a licitação foi vencida pela Total HS Higieniza e Sanitiza Limitada, que deu um lance de 14,8 milhões pelo negócio. A disputa, porém, foi suspensa pelo TCE no fim do mês de julho de 2026, ante a indícios de direcionamento e falta de concorrência no certame. Ao final, a Total HS foi a única empresa apta a contratar com o consórcio. A empresa e o Cidesat ingressaram com recurso contra a suspensão. Em decisão publicada no último dia 13 de agosto, o conselheiro Antônio Joaquim revelou que a Total HS reduziu ainda mais o valor do qual se dispôs a prestar o serviço de afastamento de pombos para 10 milhões e 900 mil. A despeito de suspeitas de superdimensionamento da licitação, que teria sido precificada num valor acima do necessário, Antônio Joaquim autorizou a continuidade do certame. Caso seja a licitação seja homologada, os pombos de Araputanga, Cáceres, Curvelândia, Figueirópolis do Oeste, Glória do Oeste, Indiavaí, Jauru, Lambari do Oeste, Mirassol do Oeste, Porto Esperidião, Reserva do Cabaçal, Rio Branco, Salto do Céu e São José dos Quatro Marcos, cidades que compõem o Cidesat, deverão fazer sujeira em outros municípios. Vale lembrar que as fezes de pombos contêm um fungo que, quando inalados, acarretam a criptococose, uma grave doença respiratória que, inclusive, pode se espalhar para o cérebro, causando meningite e levar à morte. Essa matéria é do site folhamax.com. 8h39.
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0: pode aplaudir Henrique e Diego.
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1: Hora de conferir as previsões para mais três signos.
0: Libra, Escorpião, Sagitário.
1: Para Libra, dê um passo consciente do seu potencial e tenha autonomia ao lidar com pessoas, principalmente no relacionamento. Sua cor do dia é marrom e o número da sorte é 22.
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1: Você de Escorpião vai encarar as pessoas do seu convívio de outra forma. Relações inovadoras. Um novo olhar para pensamentos, ativando viagens e interações. Sua cor do dia é coral e o número da sorte é 57.
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1: E Sagitário, é importante dar um novo impulso para interagir com o dinheiro. Novas fontes de renda e investimentos viáveis podem surgir, mas planeje bem. Sua cor do dia é carmim e o número da sorte é 31. Daqui a pouco estaremos de volta com as previsões finais do Guia Astral. Não saia daí.
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1: Bebê, vamos relembrar aquela saudade nossa?

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1: Menos é mais e o Xande Avião e a Matadinha de Saudade. Tocando aqui no nosso Bom Dia para fechar mais uma sequência. Já fechando mais uma hora por aqui também, né? 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
4: Na política, uma mansão frequentada por Lulinha, filho do presidente Lula, foi alugada por uma testemunha da Lava Jato. Uma mansão na capital federal frequentada por Lulinha, filho do presidente Lula, e usada para receber visitas e realizar reuniões, teve seu aluguel custeado por uma empresária que figura como testemunha na Operação Lava Jato. A casa, um ponto de encontro, está sobre os holofotes por conta dessa ligação.
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2: Muito bem, boa manhã, 9 horas 2 minutos. 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
4: 9-3.

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1: Vamos conferir agora as previsões finais do Zodíaco.
0: Capricórnio, Aquário, Peixes.
1: Começando com você, Capricórnio. Que maravilha! O relacionamento é tocado consideravelmente e revela novos movimentos a dois, viu? E se você estiver sozinho, é uma excelente oportunidade para abrir a porta do seu coração. Não tenha medo de inovar e fazer diferente. Se joga! Sua cor do dia é o vermelho e o número da sorte é o 9.
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1: Agora para Aquário. É importante interagir com o trabalho de forma saudável, viu? Esteja aberto a novas oportunidades ou a novas posturas que agregam autenticidade e liberdade em sua atuação. O emocional ainda é um fio condutor de equilíbrio e estrutura. Sua cor do dia é o cinza e o número da sorte é o 43.
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1: Peixes. O céu recomenda atividades de lazer e entretenimento para você. Os amigos estão super participativos e o céu favorece o encaixe com os seus talentos e com a alegria. Sua cor do dia é o rosa e o número da sorte é o 19. Muito obrigado pela sua companhia. Espero você no próximo programa com novas previsões e muita energia positiva. Até a próxima!
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2: Segunda-feira tem mais previsões. Agora são 9:06. Bom dia, Marlene Jesus. Está aí na Coab Juruena indicando música. Oi, Marlene Jesus de Freitas. Oi, Marlene. Sábado. Bom final de semana aí.

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1: Muito bem, agora são 9h19. Pessoal, um recado importante. 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
3: 9:22.
4: Estamos juntos na sua manhã de sabadão. Bom final de semana, 9:22 agora. Por aqui rolando o nosso Bom Dia Conte até meio-dia. Bom ter a sua companhia no seu trabalho. Pra você que tá nos dando uma carona e no trânsito, boa manhã. Tudo de bom aí, viu? Olha, mais de 3 milhões de beneficiários de programas sociais como Bolsa Família já foram impedidos de abrir ou manter contas em sites autorizados a explorar no Brasil as apostas de cota fixa, as chamadas bets. Segundo a Secretaria de Comunicação Social, SECOM, da Presidência da República, o bloqueio se tornou possível graças a uma funcionalidade do Sistema de Gestão de Apostas, SIGAP, implementada em outubro de 2025. Entre os impedidos estão beneficiários dos seguintes programas: ó, Bolsa Família, Benefício de Prestação Continuado BPC, Fundo de Financiamento Estudantil Infantil, FIES, programas de renegociação de dívidas como Desenrola Brasil. O módulo Impedidos foi desenvolvido pelo Serviço Federal de Processamento de Dados, atendendo a uma decisão do STF, o Supremo Tribunal Federal. Em novembro de 2024, o STF determinou que o governo federal adotasse medidas para impedir o uso de recursos de programas sociais em apostas online para evitar impactos negativos sobre o orçamento das famílias e a saúde mental, especialmente de pessoas em situação de vulnerabilidade. O SIGAP é uma plataforma tecnológica que permite a regulação, o monitoramento e a fiscalização do mercado de apostas no país. Capaz de processar cerca de 500 milhões de registros diários, o sistema já acumula mais de 5 milhões de arquivos operacionais em sua base de dados.

0: Band FM, o seu sabadão bem melhor. Cléo de Bain, Rafael, amei, tocando aqui. Fechando mais uma sequência na nossa manhã gostosa de sábado. Ótimo dia para todo mundo aí, gente. 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
1: 9:36.
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4: Ótima manhã, nosso Bom Dia Conte de volta. Bom dia, Eva. Boa manhã de sabadão. Obrigado pela companhia. Tem participação aqui pedindo música também no nosso WhatsApp. Ó.
5: Bom dia, Evandro.
4: Bom
5: tudo
4: dia.
5: Bem?
4: Tudo jóia.
5: Bom dia, Silmara. Evandro, toca uma música pra nós aí, de Raça Negra. Qualquer uma que você manda pra nós aí, tá valendo.
4: Beleza.
5: Ofereço pra todos os ouvintes gostar da música.
4: Já e tocando você, Raça Negra, então. Obrigado aí pela sintonia. Boa manhã, 9:37.
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Zé Ramalho tocando aqui no Bom Dia pra fechar mais uma sequência Bate-Bate na Porta do Céu. Faltando 13 pras 10. Ótima manhã de sabadão aí pra todo mundo. Daqui a pouquinho tem mais músicas aqui.

0: 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Muito bem, faltando 12 para as 10. 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

0: Green Day tocando aqui no Bom Dia. Wake Me Up When September Ends. Agora 10 horas e 3 minutos. Uma ótima manhã de sabadão. Bom final de semana. Fechamos mais uma hora e mais uma sequência por aqui também. 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
3: Uma frente fria avança, trazendo risco de geada e ventania no centro-sul do país. Norte e Nordeste, por outro lado, seguem com calor e ar seco. A massa de ar frio avança e promete derrubar as temperaturas no centro-sul. É bom se preparar para o risco de geada e ventania. Enquanto isso, nas regiões Norte e Nordeste, a situação é bem diferente, com calor intenso e ar seco persistindo. Fique atento à previsão para a sua região.
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0: Bom, agora 10h05. 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
2: 10 e 6.

0: Sua melhor companhia, onde você estiver, um bom sabadão. Obrigado pelo radinho ligado aí, bom final de semana. Vamos juntos, começando mais uma hora com muita música boa por aqui. Um abraço pra Xuxa, tudo bem, Xuxa? Bom dia.
1: Bom dia, Evandro, aqui quem fala é a Xuxa. Gostaria de ouvir a música, o Amado Batista, Alucinação. Ofereço pra você, ofereço pra Neia. Vou mandar pra Silvânia e Samuel, pra Ivonete no Alto da Boa Vista. Para todos que estiver curtindo o programa e gostar da música.
0: Boa, valeu, Xuxa!
1: E vou mandar também, especialmente para o Bico Doce Pintor.
0: Beleza.
1: Vou mandar para Eva Nunes da Grela, na comunidade do Jabuti.
0: Tchau, dado obrigado. Recado, tchau, obrigado, Xuxa.
2: Bom dia, Evandro, tudo bem?
0: Ô, Neide, bom
2: aqui
0: dia,
2: na
0: tudo
2: faxina
0: bem?
2: Opa. E curtindo seu programa.
0: Obrigado pela companhia.
2: Você pode mandar uma música para me ouvir?
0: Posso?
2: Pode ser qualquer uma. Preferência Roberto ou Zezé de Camargo.
0: Vou juntar os dois aqui.
2: Mas pode ser qualquer uma, tá, Evandro?
0: Valeu,
2: muito
0: Neide.
2: Muito obrigado. Bom final de semana.
0: Bom
2: um
0: trabalho,
2: abraço.
0: Boa faxina aí.
2: Fique com Deus.
0: Amém. Tchau, tudo de bom. 10 e 7, gente. Primeiro tem Amado Batista, depois tem o Zezé de Camargo e Luciano.

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Muito bem, agora 10h22, de volta por aqui com o nosso Bom Dia, Bom Sabadão, para quem já tá aí preparando o almoço, nas cozinhas, pessoal dos restaurantes aí, nas marmitarias, boa manhã também, viu gente? Obrigado pela audiência aí. Ó, um relatório da proposta de emenda à Constituição PEC 221/19, com 9 artigos, que põe fim à escala de trabalho 6x1, foi aprovado na quarta-feira, dia 27, na Comissão Especial da Câmara dos Deputados, com 34 votos a favor, 4 contra e votação favorável de todas as bancadas partidárias. A medida reduz em 2 etapas a carga horária semanal de 44 para 40 horas, sem redução salarial. E agora vai para o Senado, né? O Senado tem que decidir se aprova ou não. Vai ter briga, vai ter conversa, vai ter história. Você vai ficar sabendo. 10h22.

0: tem jeito, velho.
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2: Grupo Menos é Mais, champanhe 10h32.
3: Vai, bebê! Alá!
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7: 10h34.

0: Muito bem, agora 10h35, muito bom dia para todo mundo, bom sabadão para você que tá aí no seu trabalho. Um abraço aí pro pessoal das oficinas mecânicas, autoelétricas, rapaziada aí nas serralherias, grande Pedrão, meninos aí na Arte Ferro ouvindo sempre o nosso bom dia. Bom trabalho aí, viu? Bom sábado, 10h35 agora. 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

0: Astronauta de Mármore, a música do Nenhum de Nós, tocando aqui pra fechar mais uma sequência. Bom dia, 10h46.
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0: Muito bem, bom dia, 10h48. 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
1: 10h50.
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0: Já de volta aqui na sua manhã, 10 minutos agora faltando pras 11. Bom dia, bom sabadão pra todo mundo. Vamos falar de Brasileirão aqui, porque hoje começa a 24ª rodada e tá pegando fogo o Brasileirão, hein? Hoje tem Fluminense e Remo lá no Maracanã às 3 da tarde. Às 5h30 a bola rola no Beira-Rio pra Inter e Atlético Mineiro. Às 7h30 da noite é a vez de Cruzeiro e Flamengo. Voltam a se enfrentar. Teve no meio de semana aí a eliminação do Cruzeiro pelo Flamengo da Copa do Brasil, né? Agora se enfrentam pelo Brasileirão e o Flamengo precisando tirar a vantagem que tem aí, a desvantagem, melhor, 3 pontos que tem de desvantagem para o Palmeiras, mesmo com o jogo a menos, né? Aí amanhã, às 3 da tarde, no Nubank, lá em Nubank Arena, né? Lá, lá em São Paulo, o Palmeiras recebe o Vasco da Gama. No mesmo horário, às 3 da tarde, Red Bull Bragantino e Grêmio, Vitória e Bahia, o clássico lá no Barradão. E aí às 5:30 da tarde, Santos e Mirassol na Vila Belmiro. Às 5:30 também, lá em Chapecó, a Chapecoense recebe o São Paulo, o Coritiba recebe no Couto Pereira o Corinthians, e aí fechando a rodada na segunda-feira, às 7 da noite, o Botafogo recebe o Atlético Paranaense lá no Nilton Santos. O campeonato tem o Palmeiras líder com 48 pontos em 23 jogos, Flamengo na vice-liderança com 45 em 22 jogos, tem um jogo a menos, vai enfrentar o Mirassol nessa partida aí. O Atlético Paranaense tem 41 pontos e o Fluminense tem 38 pontos, são os 4 primeiros. Lá na zona de rebaixamento, na degola, o Mirassol é o 17º com 23, Remo tem 23 também na 18ª posição, Vasco da Gama vem na 19ª com 22, e a Chapecoense, essa é só fechar o caixão, tem 11 pontos ganho só, tá na 20ª posição na zona de rebaixamento, aí tem tudo mesmo, tá tudo alinhado e desenhado pra Chapecoense disputar a Série B no ano que vem. Faltando 8 para as 11.

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2: E no universo do entretenimento, Zé Neto, Xande Avião e Wesley Safadão movimentaram milhões em leilão de cavalos. Em São Paulo, o universo dos cavalos de alta genética reuniu celebridades e cifras impressionantes. A quinta edição do leilão Raras Frange contou com a presença de Zé Neto, Xande Avião e Wesley Safadão, que movimentaram milhões. Um evento que mostra a força desse mercado.
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9: 11.4.
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0: Ótima manhã, já de volta. Bom dia, bom horário de almoço. 11 horas e 5 minutos agora. Rapaz, 29 graus e 13% de umidade relativa do ar. Tá baixo o negócio, hein? Muito líquido, muita água. 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

0: Isca, Gogo, a música do Roupa Nova, pra fechar mais uma sequência na nossa manhã. Bora, horário de almoço, gente, 11h15.
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3: Oi, gente. Andressa Pires chegando pra gente mergulhar nas emoções. E que emoções! Em A Nobreza do Amor, no capítulo de hoje, a tensão tá no ar. A Kim e Ladisa estão super preocupados com o sumiço do Dumi. E essa preocupação só aumenta quando a Kim encontra a camisa dele. O que será que aconteceu? Enquanto isso, a Maria Helena, gente, que coragem! Ela se despede do Manuel e decide fugir com o Murilo. Mas será que ela vai conseguir? O Fortunato, claro, descobre a fuga e vê os dois partindo. Ih, que perigo! E tem mais, o Pascoal entrega a Kênia pra Gendal, que não perdoa e a tranca no quarto. Que sofrimento! Pra completar, o Omar desabafa com o Nildo e pede perdão pra Alica, mas o Tonho não gosta nada de ver os dois. Ah, e o Sebastião jura pra Virgínia que vai conseguir a foto da Alica. Que reviravolta! Não dá pra perder, né? Fica ligadinho, porque já já o Novelas volta com os destaques da novela por você.
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3: 11:20.
4: Já de volta, bom amanhã, sabadão, amanhã do dia 22 de agosto, bom dia pra você que tá aí nos ouvindo, pessoal que tá nos dando uma carona aí no trânsito, um abraço pra rapaziada que já tá aí nos botecos, tem gente já se refrescando aí no calorão, ótimo dia pra todo mundo aí, viu? Bom, a China se prepara pra lançar a sua missão lunar robótica mais ousada e potencialmente impactante na primeira busca direta por água na superfície do satélite natural. A aventura da Change 7 deve começar no fim da noite de domingo, dia 23, com uma janela de lançamento que se abre às 21 horas de Brasília. A missão será impulsionada ao espaço por um foguete longa marcha 5, partindo do centro de lançamento de satélites de Wisheng, na ilha Hainan, e colocada diretamente em uma injeção translunar com inserção orbital na Lua em 5 dias. Depois disso, o conjunto pode operar por meses em órbita antes da realização do pouso, que ainda não tem data para ocorrer. A escalada de complexidade das missões chinesas impressiona. Change 1 e 2, 2007 e 2010, foram apenas orbitadores. A Change 3, de 2013, realizou a primeira alunizagem robótica chinesa, tornando o país o terceiro a realizar a façanha depois de Rússia e Estados Unidos, e contou com a rover Yutu. Agora 11:21.
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0: Crowded House, tocando aqui, Don't Dream Is Over, 11h31, fechamos mais uma sequência aqui na nossa manhã de sabadão. Muito bom dia pra você que tá nos ouvindo aí, já bateu aquele rango, já tá de boa, final de semana começando oficialmente aí, obrigado pela audiência, viu? 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
2: 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E aí, galera? Andressa Pires de volta no Novelas, animada pra gente mergulhar nos acontecimentos de Por Você, no capítulo de hoje. Olha só, a Bela vai ter que lidar com a pressão do Lucas, deixando claro que não é o momento certo pro romance. Enquanto isso, a Vanessa, gente, não para. Ela anuncia que quer vender o hospital pro Junqueira e ainda provoca a Bela na inauguração da sua ala especial. E não para por aí, a situação da Bela com as crianças fica tensa. Depois de um momento emocionante no shopping, onde todos se lembram da Julie, a Vanessa, transtornada, denuncia a Bela ao Conselho Tutelar por abrigar os órfãos. É um choque. Uma representante do conselho chega para dar a notícia. As crianças podem ser levadas para um abrigo. Que reviravolta? O comportamento do peixe também vai deixar a Bela intrigada. E o Gabriel, cansado de ser destratado, decide sair de casa. É muita emoção. O que vai ser da Bela e dos pequenos? Não dá para perder. O Novelas volta com Quem Ama, Cuida.
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5: Boa manhã, 11:37. Que de abelha para começar mais uma sequência aqui.

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2: Alô, você que ama novela. Chegamos com as emoções de quem ama cuida. E olha que tudo aconteceu. Pedro decidiu esperar Adriana na casa dela para descobrir a verdade por trás de suas mentiras. Ela, por sua vez, vendeu as joias para um sheik e revelou a Pedro e a família sobre a herança do Arthur, ganhando apoio total do namorado para seu plano de vingança. Carmita contou para Tiago que Bruna vai se separar do Pedro e Adriana já suspeita que Bruna pode usar a doença para tentar isso. André avisou Dora sobre a data do julgamento do Ademir e os dois finalmente se beijaram. Pedro foi surpreendido pela visita inesperada de Pilar e Adriana, claro, foi procurar a Bruna. É muita emoção. Não perca os próximos capítulos dessa trama eletrizante. Um beijo carinhoso da Andressa Pires e até a próxima edição do Novelas.
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11: 11:49.

O AGP tocou aqui, cama e mesa, faltando 3 minutos agora para meio-dia, ponto final, hora de encerrar aqui o nosso Bom Dia Conte de hoje. Abraços aí para todo mundo, aproveite o seu final de semana. Amanhã a gente se encontra por aqui, a Grandona e eu estaremos no Domingo Sertanejo a partir das 8. Na segunda-feira, às 8 da manhã, a gente se fala no Bom Dia. Valeu, tudo de bom, bom fim de semana, faltando 3 para meio-dia. Tchau, gente.

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2: No Giro de Notícias do 2 Minutos, a gente destaca que o Nordeste ainda enfrenta um grande desafio na inclusão financeira, com apenas 8,4% dos contratos de crédito digital. O Nordeste segue sendo a região com o maior desafio de inclusão financeira quando o assunto é crédito digital aqui no Brasil. É o que aponta o índice Juros Baixos, mostrando que a região soma apenas 8,4% dos contratos desse tipo de crédito. Isso significa que ainda há um longo caminho para garantir que mais pessoas e empresas nordestinas tenham acesso facilitado e digital a serviços financeiros essenciais. Um ponto importante para o desenvolvimento regional, né?
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0: Meio-dia e quatro.
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2: Jean Martinazzo está no comando e você acaba de se conectar a um lugar onde as emoções dominam. Bem-vindo ao Love Hurts, um espaço onde cada acorde musical traz uma memória, um calafrio, uma história que pode ser sua. Algumas recordações ardem tal como o sol de inverno. Algumas memórias simplesmente se recusam a passar. Mas agora, deixe essa música te conduzir. Foi feita para te envolver. Amar pode ser doloroso, mas aqui não escapamos. Sentimos, enfrentamos, transformamos a dor em melodia. E agora, deixe que a música fale por nós.

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0: Existem amores que terminam inesperadamente. Existem finais que continuam a ecoar nas lembranças. E é por isso que, ao ouvir a sua sintonia, cada pausa é igualmente um momento para respirar. Vamos fazer uma pausa. Contudo, não saímos do seu lado. Fique aqui, respire, permita que as canções sigam revelando o inacabado.
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0: Meio-dia e 36.
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2: Retornamos, e neste retorno existem sentimentos que nem o tempo pode dissipar. Porque há histórias que deixam marcas, mas mesmo quando parecem ter ficado para trás. Apesar das dores e dos silêncios, continua sendo importante ouvir o que o coração persistentemente recorda.
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0: certas horas, tudo o que queremos é um abraço. Contudo, recebemos o silêncio como resposta. Nesses períodos, encontramos refúgio na música. Se as lembranças estão passando hoje, deixa que elas percam nesta canção. Não precisamos conter todas as lágrimas. Agora vamos pausar um pouco, mas não te deixaremos na mão. Fique por aqui, porque a seguir teremos outras músicas que falam direto ao coração.
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4: Vamos falar sobre a corrida eleitoral no Piauí, com a lista de candidatos ao governo e ao Senado já definida. Já temos os nomes confirmados de quem vai disputar o governo e o Senado. Ao todo, são 11 candidatos que buscam a cadeira de governador e outros 20 que querem uma vaga no Senado. O primeiro turno dessas eleições, segundo o que foi divulgado, está marcado para o dia 4 de outubro. Então, os eleitores do Piauí já podem começar a acompanhar de perto as propostas e os debates.
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0: 1 e 8.
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2: Regressamos e a saudade ainda faz companhia, sentada ao seu lado, calada, porém sempre presente. É interessante notar como lembranças específicas se intensificam enquanto buscamos esquecê-las. Mas existem detalhes que simplesmente insistem em permanecer. Quando é impossível desfazer as marcas deixadas, deixe de que uma nova música traga algum alívio. Escuta essa.
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0: 1:18.
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2: De volta à cena. E embora que o tempo continue seu curso, temos feridas com as quais simplesmente aprendemos a coexistir. Certas faltas ressoam mais intensamente do que qualquer presença. E se a dor persistir, continue ouvindo. Às vezes, tudo o que precisamos é de uma música que fale aquilo que o coração não pode mais gritar.
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0: 1h32.
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2: Retornamos. E se a saudade apertou no intervalo, fique tranquilo. Aqui ela encontra a voz. Certas coisas só o tempo revela. E outras só entendemos quando ouvimos com o coração aberto. Permita que o próximo som continue a comunicar tudo aquilo que permanece indizível para você.
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partiu, mas as marcas que deixou ficaram. A dor persiste, contudo a música traz alívio. Continuemos. 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
2: No cenário internacional, o Irã promete uma resposta que eles classificam como devastadora, após novas ameaças vindas dos Estados Unidos. O Irã afirmou que sua resposta a qualquer nova ameaça dos Estados Unidos será devastadora. Essa declaração contundente chega depois que Washington fez promessas que, ao que tudo indica, foram interpretadas por Teherã como uma ameaça de guerra econômica. É uma situação que segue em escalada, com muita tensão no ar e repercussões globais. Fique ligado, porque a gente continua acompanhando de perto.
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0: 2 e 4.
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2: Bem-vindos ao Vem Com a Gente aqui na Rádio Conte, sempre na frequência 101.5. Eu sou a Marcela, desejando a todos uma tarde espetacular com muita música boa pra gente ouvir juntos por aqui. Esteja pronto para uma tarde agitada no nosso programa com a música mais popular do momento. Vai ter muito sertanejo universitário para todos cantar e dançar junto aqui com a gente. Queremos fazer seu dia melhor e mais animado. Olha só, adoraríamos receber as suas mensagens. Use o WhatsApp para nos enviar uma mensagem para o número 65999904664 e aproveite também para seguir os nossos perfis nas redes sociais, @RadioConteMirassol e Facebook Conte Mirassol. Prepare-se para uma sequência sensacional de hits aqui na Rádio Conte, aumente o som e desfrute com a gente.
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Curtindo as músicas fantásticas que acabamos de ouvir? No Vem Com A Gente, vocês já sabem, a tarde é pura animação do modo que a gente mais gosta. Esse espaço é totalmente dedicado a você que nos acompanha de casa, sempre interagindo com a gente pelo WhatsApp ou pelas nossas redes sociais da Rádio Conte. E agora, prepare-se para mais uma seleção de músicas incríveis para tornar sua tarde ainda melhor, pois é exatamente isso que sabemos fazer aqui na Rádio Conte. Esteja onde estiver, junte-se a nós e aproveite cada instante.

Oi, gente, estão acompanhando Vem Com A Gente? Foi uma seleção de top hits até aqui, não é? Espero que estejam gostando bastante, assim como a gente aqui na Rádio Conte. Olha, a diversão tá longe de acabar. Em breve, mais melodias para alegrar sua tarde. Não mude de estação. Retornaremos em instantes, é só um minutinho. Aproveite para nos enviar uma mensagem pelas redes sociais ou pelo WhatsApp. Estamos sempre com você onde quer que esteja.

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0: 2h19.
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2: E aí, galera, voltamos pra animar ainda mais sua tarde no Vem Com A Gente, trazendo mais hits que vão fazer o seu dia ainda melhor. Não desligue e curta com a gente essa energia contagiante. Lembre-se de manter contato com a gente através do Instagram, Facebook. Não esqueça do nosso WhatsApp no 65999904664. Adoramos ouvir as suas sugestões, pedidos de músicas e mensagens especiais. Estamos esperando. A seguir, temos mais faixas incríveis chegando pra que você continue desfrutando da tarde ao nosso lado. Aguarde que mais uma leva de hits tá chegando para turbinar seu dia.

Sensacional essa vibe, hein? Não vem com a gente, a música é ininterrupta e nós seguimos entregando aquele som que eleva o espírito, ideal para animar seu dia. E a tarde mal começou, esteja pronto para mais músicas incríveis, pois elas não vão parar de tocar. Mantenha-se conectado em 101.5 com a Rádio Conte, onde a música tá sempre com você.

E aí, pessoal, que tarde maravilhosa com essa seleção de músicas, né? Tá aproveitando essa energia positiva, quero avisar que ainda temos muitas surpresas pela frente. Aqui na Rádio Conte, estamos só começando a esquentar a tarde, então fique ligado que voltaremos em breve com os hits preferidos que você adora. Esteja onde estiver, a Rádio Conte acompanha você. Logo mais, após essa pausa, continuaremos com ótimas músicas pra você. Não esqueça de nos enviar um alô pelo WhatsApp ou nos acompanhar nas redes sociais da Rádio Conte. A sua opinião é muito importante pra nós.

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0: Regule o som para o máximo e deixe as boas vibrações fluírem, pois vem mais música boa para você curtir. Fique perto da Rádio Conte, onde você estiver. Retornamos com força total aqui na sua tarde divertida. Você está conectado à frequência ideal para absorver cada detalhe desse ritmo contagiante exclusivo da Rádio Conte. Prepare-se para uma sequência empolgante de sucessos que vão alegrar a sua tarde. Não se esqueça de nos visitar nas redes sociais e mandar aquele alô. Conte-nos como está sendo a sua experiência com as músicas do dia. E lembre-se que ainda temos uma longa tarde pela frente com ótimas músicas.
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determinados de aproveitar uma sequência fantástica de músicas que fizeram a nossa tarde ser animada, mais eletrizante. No Vem Com a Gente sempre prevalece uma atmosfera de muita música e otimismo, trazendo pra você os grandes sucessos da atualidade, aqueles sons que emocionam profundamente. E tem mais por vir, fique atento e participe com a gente através das redes sociais da Rádio Conte. Eu tô te esperando, agora eleve o som e vamos juntos!

espero que estejam aproveitando essa energia fantástica que só nós conseguimos trazer. As faixas que tocaram até agora foram sensacionais. Vamos fazer uma pausa rápida, mas fiquem tranquilos. Logo mais retornamos com incríveis melodias para tornar sua tarde ainda melhor. Continue sintonizado e envie aquela mensagem para o nosso Facebook Conte Mirassol, pelo Instagram @radioconteMirassol e pelo WhatsApp no 65 999904664, diretamente aqui da Rádio Conte. Porque não vem com a gente, a diversão não conhece limites. Mantenha-se aqui que estamos de volta num instante.

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voltamos trazendo mais um fluxo de energia positiva na Rádio Conte. Segure-se, pois a nossa tarde vai seguir cheia de alto astral. Agora é o momento perfeito para permitir que as melodias preencham a sua casa e turbinem seu dia. Se você está nos ouvindo, já entendeu. Temos o compromisso de trazer felicidade e muito ritmo para a turma. Manda um alô pelo WhatsApp e interaja com a gente. Estamos ansiosos por suas palavras. Fique ligado que ainda temos muito mais hits para tocar e deixar sua tarde perfeita em qualquer lugar que você esteja.

simplesmente arrasamos com esse set maravilhoso agora aqui na Rádio Conte. As músicas foram demais e com certeza deram uma turbinada na nossa tarde. Mantemos a energia lá no topo, trazendo sempre os top hits do momento pra você, onde estiver sintonizado com a gente pelo Vem Com A Gente. Fique ligado que vem aí uma sequência imperdível de hits.

Essa tarde tá vibrante, hein? As faixas que rolaram trouxeram aquele ânimo e elevaram tudo a outro nível. E olha que estamos só começando. Vamos fazer uma pausa breve, mas continue ligado porque já já tem mais música pra você aproveitar. Não vá embora. Use esse tempinho pra conversar com a gente. Nosso número do WhatsApp é o 65999904664. E não esqueça de seguir as últimas notícias no arroba rádio Conte Mirassol e no Facebook Conte Mirassol. Sempre com os melhores hits pra sua tarde. 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
2: Um levantamento do Instituto Ipsos IPEC aponta Ciro Gomes na liderança da disputa pelo governo do Ceará. O Instituto Ipsos IPEC divulgou um levantamento que mostra Ciro Gomes na liderança da corrida pelo governo do Ceará. Os dados dessa pesquisa indicam uma preferência expressiva do eleitorado cearense pelo candidato, colocando-o à frente dos demais concorrentes neste momento da disputa. Mais um ponto importante no tabuleiro político nacional.
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0: 1333.
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2: Voltamos à carga completa aqui ao seu lado nessa tarde maravilhosa. E aí, pessoal, estão prontos para a próxima sequência? Só música top para deixar tudo ainda mais descontraído. Curta a vibe e aproveite cada segundo sem perder a sintonia. Use as nossas redes sociais para enviar um alô, contar qual é a sua canção preferida e de qual canto você está nos escutando. O momento é todo seu. Não seja tímido, permanecemos atentos à sua energia. E não esqueça, vamos trazer ainda mais hits para você desfrutar de qualquer canto. Permaneça conosco, pois o ápice da nossa tarde vem agora. Bora!

E aí, pessoal da Rádio Conte, as faixas que acabamos de ouvir realmente trouxeram um astral maravilhoso pra nossa tarde, concordam? Desejamos que estejam curtindo a vibe tanto quanto nós por aqui. É incrível ter essa animação contagiante com você em qualquer lugar. O engajamento de vocês no WhatsApp e nas redes sociais tá incrível. É um prazer enorme sentir essa vibração. Então não perca mais tempo, arrume-se, porque ainda temos muito mais som pra levantar seu fim de tarde por aqui.

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1: Que tarde fantástica, hein? Apenas terminamos de aproveitar agora algumas faixas fantásticas desse clima maravilhoso. Continuem curtindo que ainda temos mais pérolas musicais pra tocar o seu coração, como sempre aqui na Rádio Conte. Hora de uma pausinha rápida e não esqueça de nos seguir nas redes sociais, @ Rádio Conte Mirassol no Instagram e Conte Mirassol no Facebook. Voltaremos em breve com aqueles sucessos preferidos e aquele clima perfeito pra animar sua tarde. Mantenha-se sintonizado, pois o melhor da nossa playlist continua.

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0: 13h20.
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2: E aí, pessoal, aqui é a Marcela falando diretamente do Vem Com A Gente na Rádio Conte. Obrigado por estarem conosco. Pronto para mais hits? Mantenha-se sintonizado e aproveite as vibrações positivas que estamos enviando para você em qualquer canto do mundo. Envie sua mensagem pelo WhatsApp no 65999904664 e aproveite para nos seguir nas redes sociais. Instagram, @ Rádio Conte Mirassol e Facebook, Conte Mirassol. Estamos sempre conectados para ouvir a sua opinião. Cortando as formalidades, vamos voltar ao essencial. Mais canções para você. Eleve o som.
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Pessoal, já estamos no ar com Vem Com A Gente pela Rádio Conte. Essa tarde promete com toda essa vibe agradável que é nossa marca registrada para compartilhar. Manda um alô pelo WhatsApp no 65999904664 e não esqueça de seguir a rádio no Instagram, @ Rádio Conte Mirassol e Facebook Conte Mirassol. Ficamos ligados para ouvir o que você tem a dizer. Vamos retomar ao essencial. Mantenha-se no ritmo, pois temos mais hits excelentes para você desfrutar com a gente.

E aí, galera, espero que vocês estejam se divertindo com a gente nessa tarde espetacular aqui na Rádio Conte. Músicas fantásticas no ar, mas fique ligado que ainda tem mais a caminho. Já voltamos com mais hits para alegrar sua tarde. Aproveite esse intervalo para interagir com a gente nas redes sociais ou pelo WhatsApp. Permaneça sintonizado, pois após o intervalo, a melhor playlist para sua tarde especial está de volta.

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0: 13:35. 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
1: E aí, pessoal, a tarde tá só começando aqui na Rádio Conte, a vibe tá alta. Que tal enviar uma mensagem pra gente pelo WhatsApp, hein? Estamos atentos e ansiosos pra ouvir o que você tem a dizer. Continue aqui com a gente, porque a diversão não para de aumentar. Em instantes, mais das suas músicas favoritas pra agitar seu dia. Fique atento, tem mais som de qualidade vindo por aí. Sim, é isso. Vamos embalar essa tarde com boas músicas pra torná-la ainda mais descontraída e vibrante. Aperte o play e desfrute com a gente.

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1: E aí, galera ligada aqui na Rádio Conte, espero que estejam gostando dessas músicas fantásticas que acabaram de passar. Sempre é um prazer estar aqui com vocês, trazendo essa atmosfera positiva e relaxante, típica das tardes do Vem Com A Gente. Prepare-se, porque ainda tem muito mais música esperando por você. Continue nessa trajetória sonora conosco e aguarde, pois novas faixas estão a caminho. Esteja sempre alerta, onde quer que esteja.

Cara, que delícia de clima temos aqui. Acabamos de ouvir uma música fantástica nessa tarde maravilhosa da Rádio Conte. Permaneça na nossa companhia e aproveite esse ambiente gostoso. Olha só, fique por aqui porque tem mais músicas incríveis para turbinar seu dia depois do intervalo. E participe com a gente pelo WhatsApp no 65999904664 e nas redes arroba Rádio Conte Mirassol no Insta e Conte Mirassol no Face. Queremos ouvir a sua opinião. Permaneça sintonizado aqui na Rádio Conte e desfrute dessa atmosfera incrível com a gente. Mais músicas sensacionais. Vem aí já já, eu retorno logo.

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0: 13:51.
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0: mais um Vem Com A Gente aqui na Rádio Conte. Que prazer foi estar aqui com vocês compartilhando as top músicas da tarde. Eu sou a Marcela e quero que saibam que foi um prazer ter cada um de vocês aproveitando as batidas conosco. No Vem Com A Gente não importa onde você esteja, você nunca está sozinho. Lembre-se, continuamos a conversa em nosso Instagram, @RadioConteMirassol e no Facebook, Conte Mirassol. Isso é tudo por hoje. Encontro marcado na próxima edição aqui na Rádio Conte. Mantenham-se sintonizados para mais músicas incríveis. Até breve. É bom lembrar que o Vem Com A Gente é perfeito para quem está sempre na 101.5, apaixonado por boa música e vibrações alegres e positivas.
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Pode ser. 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Cantando o hino de uma lenda.

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2: A Polícia Federal aponta que Lulinha tinha atenção, comunhão de interesses econômicos com um lobista, trazendo à tona novos desdobramentos em investigações. Aqui no Brasil, a Polícia Federal divulgou informações que indicam uma comunhão de interesses econômicos entre Lulinha e um lobista. Essa revelação faz parte de novas etapas de investigações, apontando conexões importantes que estão sob apuração. A PF segue investigando o caso, buscando esclarecer todos os pontos dessa suposta relação.
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Boa tarde, Mirassol. Que alegria estar com você neste sábado, 22 de agosto de 2026, na Rádio Conte, 101,5 FM, onde você estiver. Eu sou Pedro do Vale e está começando a sua companhia da tarde, o Vem com a Gente. Muita alegria, música boa, informação e a sua participação até às 7 da noite. Aumente o volume, porque hoje a gente celebra a vida, a força, como no Salmo 18, que nos lembra que Deus é nossa rocha, nossa fortaleza. E para começar essa tarde, que tal Gilberto e Gilmar? Vem aí, 1, 2, 3, chega mais!

Boa tarde, Brasil! Que sintonia especial na Rádio Conte, 101,5 FM. Pra você que tá com a gente, é sábado, dia de energia lá em cima. E o Vem Com A Gente te leva pra curtir o melhor da tarde. Manda seu recado pro nosso zap, 99990-4664. Conectados onde você estiver.

tarde, galera. Que energia boa no nosso Vem Com A Gente, hein? É hora de uma rapidinha, mas não sai daí não. A gente já volta com muito mais aqui na Rádio Conte, 101,5 FM. Onde você estiver, a gente te encontra. 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

0: Boa tarde, minha gente. Estamos de volta com a segunda parte do programa Vem com a Gente, na Rádio Conte 101,5 FM, onde você estiver. Alô, alô, minha gente. Um abraço especial para Lúcia Martins, de Curvelândia, que manda um áudio.
1: Boa tarde, tudo bem? Aqui é a Lúcia Martins, de Curvelândia. Quero ouvir uma música do Bruno Barreto, pode ser qualquer uma delas. Três para todos vocês da rádio, para todos os ouvintes do grupo.
0: Que legal! Muito obrigado pelo carinho da audiência de vocês. Continuem ligadinhos, porque a tarde está só começando e tem muita coisa boa vindo por aí.

Boa tarde, galera. Que astral contagiante aqui na Rádio Conte, 101,5 FM. Você está no Vem Com a Gente e a gente está sempre conectado. Onde você estiver, manda sua mensagem agora. WhatsApp é 999904664. A energia só aumenta por aqui.

tarde, meu povo lindo da Rádio Conte. Que energia boa que a gente sente por aqui, viu? Esse é o Vem Com a Gente e você está curtindo o melhor do seu sábado, sempre com a nossa companhia. A gente sabe que a vida é feita de momentos e estar aqui, conectado com você, é um dos nossos preferidos. Por isso, não desgruda da 101,5 FM, a Conte, onde você estiver. Daqui a pouquinho a gente volta com mais alegria, mais papo bom e, claro, o astral lá em cima. Mas antes, uma pausa rápida. Enquanto isso, já sabe, né? Manda aquele oi no nosso WhatsApp. Anota aí, 999904664. Ou então, dá um alô lá no Face, é Conte Mirassol. E no Insta, @RadioConteMirassol. Vai lá, manda sua mensagem que a gente adora saber que você está com a gente. Fica aí, que a gente volta num instante. E o Vem Com a Gente continua com tudo.

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Boa tarde, Rádio Conte 101,5 FM. Onde você estiver, estamos de volta. E o Vem Com A Gente tá no ar. Com muito som, alegria e aquele clima que você ama. Aumenta o volume aí e cola com a gente. Porque agora a gente não para mais. E para começar esta parte do programa com o pé direito, prepara o coração. Porque vem aí um clássico que marcou gerações. Um hino da música sertaneja. Para você cantar junto e sentir a emoção. Zezé de Camargo e Luciano chegam com tudo. E o nome da canção é Serafim e Seus Filhos. Solta o som, Rádio Conte.

Boa tarde, galera! Que energia boa invadindo a sua Rádio Conte 101,5 FM, onde você estiver. Estamos juntos, com muita alegria, aqui no Vem Com A Gente, para deixar o seu sábado ainda mais especial. Vem com a gente, nessa parte do programa que tá demais.

Boa tarde, galera! Que energia boa aqui no Vem Com A Gente, na Rádio Conte. Onde você estiver, a gente te encontra em 101,5 FM. Agora, segura aí, porque vamos rapidinho ao nosso intervalo. Mas a gente volta já já com muito mais pra você. Não sai daí!

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2: A Alemanha conseguiu identificar um extremista que é suspeito de um ataque brutal que resultou na morte de judeus há nada menos que 50 anos. A Alemanha conseguiu finalmente identificar um suspeito de um ataque que chocou o mundo em 1970. Esse ataque, que aconteceu há 50 anos, resultou na morte de 7 judeus. O suspeito, que era alemão e tinha 25 anos na época do crime, tinha ligações comprovadas com grupos de extrema direita. É um desfecho, ainda que tardio, para uma tragédia que marcou a história.
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Boa tarde, galera animada! Estamos de volta na Rádio Conte, 101,5 FM, nesta parte do Vem Com a Gente. Um abraço para o José Carlos e a Kátia, lá em Glória do Oeste, para Cleide Azevedo, em Curvelândia, e para Eliane do Margarida Alves. Obrigado pelo carinho e companhia. É uma alegria. Agora, prepare-se, Teodoro e Sampaio, com A Folga o Ganso.

Boa tarde, galera linda da Rádio Conte. Que energia incrível, hein? Você tá ligado no Vem Com a Gente, a sua dose de alto astral nesta tarde. A gente segue por aqui com a vibe lá em cima pra te acompanhar onde você estiver. Pega o nosso WhatsApp, anota aí, 999-90-4664. Manda seu recado, sua participação. E não esquece, a 101,5 FM, fique ligado, porque ainda tem muita coisa boa vindo por aí.

Boa tarde, galera. Sou Pedro do Vale, aqui na Rádio Conte 101,5 FM. Onde você estiver, o nosso Vem com a Gente tá demais, hein? Agora vamos rapidinho para o intervalo comercial. Mas não sai daí não, hein? Eu volto já já com muito mais para você. Fique ligado.

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0: 5h32.
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2: Boa tarde, meu povo. Estamos de volta com Força Total aqui na Rádio Conte, 101,5 FM, onde você estiver. Que energia boa que tá rolando neste Vem Com A Gente. E você, tá curtindo? Siga também Conte Mirassol no Facebook e arroba Rádio Conte Mirassol lá no Instagram. Agora, prepare o fôlego, porque a bota vai bater no chão. É Teodório e Sampaio que tá chegando pra agitar ainda mais a sua tarde. Combate a bota

tarde, galera animada. Rádio Conte, 101,5 FM, onde você estiver, trazendo a energia do seu sábado. Que bom ter você aqui com a gente no Vem Com a Gente, nessa parte especial do nosso programa. A gente segue junto, celebrando a vida, as boas companhias e a música que toca a alma. Manda um alô pra gente no WhatsApp. É 99990-4664. Vem, que o dia tá lindo!

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tarde, galera linda! Que energia incrível neste sábado com o Vem Com A Gente, sua companhia perfeita aqui na Rádio Conte, 101,5 FM. Onde você estiver, a gente tá junto. Essa parte do nosso encontro tá voando, mas é hora de uma pausa rapidinha pra gente recarregar as energias. Fica ligadinho que o melhor ainda está por vir, viu? Não sai daí! A gente volta já com muito mais alegria e boa vibração. Já volto!

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0: 5h49.
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2: Boa tarde, Rádio Conte, 101,5 FM. Estamos de volta no seu Vem Com A Gente. Que energia boa na nossa tarde, onde você estiver. Um alô especial para o nosso querido Adriano Francisco. Um abraço também para a querida Zenilda Rosa e para Geraldo em Quatro Marcos. Que Deus abençoe a tarde de vocês. Muito obrigado por escolherem a nossa programação. Agora, prepare o coração, porque vem aí a emoção de Pedro Bento e Zé da Estrada com Flor da Lama. Sobe o som.

Boa tarde, meu povo lindo! Que energia boa pra gente curtir este sábado aqui na Rádio Conte 101,5 FM. Vem com a gente, porque a sua companhia é a nossa alegria. Onde você estiver, a gente te encontra com a melhor programação. Manda um alô pra gente no WhatsApp 99990-4664. A vida é um presente. Aproveite cada instante. É só positividade por aqui.

0: Boa tarde, meu povo. Que energia boa, que alto astral aqui na Rádio Conte, 101,5 FM. Onde você estiver, esse é o Vem Com A Gente. E a gente não para, não. Você tá curtindo um som que é só alegria. E agora, pra dar aquela respirada, a gente vai rapidinho pro nosso intervalo. Mas calma, que é só um instante, tá? Enquanto isso, aproveita pra seguir a gente no Facebook. É Conte Mirassol. E no Instagram, @ Rádio Conte Mirassol. A gente já volta. Fique com a gente.
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0: 6h23.
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2: E aí, pessoal, a tarde tá só começando aqui na Rádio Conte, a vibe tá alta. Que tal enviar uma mensagem pra gente pelo WhatsApp, hein? Estamos atentos e ansiosos pra ouvir o que você tem a dizer. Continue aqui com a gente, porque a diversão não para de aumentar. Em instantes, mais das suas

Músicas favoritas para agitar seu dia. Fique atento, tem mais som de qualidade vindo por aí. Sim, é isso. Vamos embalar essa tarde com boas músicas para torná-la ainda mais descontraída e vibrante. Aperte o play e desfrute com a gente.

0: fechando com Coral.
1: E aí, galera ligada aqui na Rádio Conte, espero que estejam gostando dessas músicas fantásticas que acabaram de passar. Sempre é um prazer estar aqui com vocês, trazendo essa atmosfera positiva e relaxante, típica das tardes do Vem Com A Gente. Prepare-se, porque ainda tem muito mais música esperando por você. Continue nessa trajetória sonora conosco e aguarde, pois novas faixas estão a caminho. Esteja sempre alerta, onde quer que esteja.

que delícia de clima temos aqui. Acabamos de ouvir uma música fantástica nessa tarde maravilhosa da Rádio Conte. Permaneça na nossa companhia e aproveite esse ambiente gostoso. Olha só, fique por aqui porque tem mais músicas incríveis para turbinar seu dia depois do intervalo. E participe com a gente pelo WhatsApp no 65999904664 e nas redes arroba Rádio Conte Mirassol no Insta e Conte Mirassol no Face. Queremos ouvir a sua opinião. Permaneça sintonizada aqui na Rádio Conte e desfrute dessa atmosfera incrível com a gente. Mais músicas sensacionais. Vem aí já já, eu retorno logo.

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0: 6h49.
1: Depois de uma semana mal, botando...

mais um Vem Com A Gente aqui na Rádio Conte. Que prazer foi estar aqui com vocês compartilhando as top músicas da tarde. Eu sou a Marcela e quero que saibam que foi um prazer ter cada um de vocês aproveitando as batidas conosco. No Vem Com A Gente, não importa onde você esteja, você nunca está sozinho. Lembre-se, continuamos a conversa em nosso Instagram, @RadioConteMirassol, e no Facebook, Conte Mirassol. Isso é tudo por hoje. Encontro marcado na próxima edição aqui na Rádio Conte. Mantenham-se sintonizados para mais músicas incríveis. Até breve. É bom lembrar que o Vem Com A Gente é perfeito para quem está sempre na 101.5, apaixonado por boa música e vibrações alegres e positivas.

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1: Josi por aqui, com o coração aberto, alma preparada pra sentir, onde cada som que vai passar por aqui tenha certeza que vai trazer o aroma de terra molhada em cada palavra, em cada acorde, e também aquele bom sabor do café passado. No Paixão Sertaneja, na moda que nós discutimos por aqui não é aquela moda passageira, tá? É aquela que nasceu no campo, foi nutrida com muito amor e é sempre fiel às suas origens. Se a saudade chegar sem avisar, faz o seguinte: se sinta acolhido com o nosso programa, fique à vontade, acompanhe uma boa música e deixe a nostalgia bater na sua porta. Fique pronto, fique pronta para fortes emoções, porque estamos apenas no começo. O Paixão Sertaneja de hoje promete muito sertanejão de qualidade para embalar o seu coração.
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0: 7:14.
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0: vai embora não, tá? Nossa conversa tá longe de terminar. Temos muitas e muitas e muitas músicas excelentes ainda a caminho. Bora fazer um intervalinho bem pequenininho, já já eu tô de volta. Daqui a pouquinho tem muito mais por aqui, segura! Esse é o Paixão Sertaneja. O Paixão Sertaneja vai estar de volta em breve, eu prometo, tá? Vai aí curtindo o super bater do coração que vai ficando cada vez mais acelerado, porque a música por aqui já já tá de volta.
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2: 7:28.

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1: Agora que o violeiro acertou o tom da viola, podemos continuar o nosso papo? Se você escolheu permanecer aqui ouvindo as nossas músicas maravilhosas, saiba que cada vez mais o programa se torna encantador. Eu daqui, você daí. Logo mais tem aquelas especiais que fazem nos fechar os olhos e reviver momentos preciosos guardados no fundo do coração. Continue com a gente aqui no Paixão Sertaneja, porque o sertanejo vive por aqui sem pausas, onde as emoções apenas se intensificam.
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